0: Fala, não fala.
1: Não,
0: não fala. Não, não fala. Não,
1: fala 46.
2: Seventy-three, London.
1: Yeah.